Mas a essência, a energia, a causa central, o coração e a mente que colocou esses milhões na rua, definitivamente não foi o que as manchetes estão colocando hoje como prioridade, nem o que as imagens das televisões vão começar a mostrar trompetear. Exaustão.